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1: Ora então, hoje vamos só fazer aqui um...
2: Pardon. Não, mas ele se croit, ele é mesmo para lá.
1: Peço desculpa. Eu já disse que não estava aqui. Bom, coisas sérias agora.
2: Coisas sérias.
1: Só aqui uma pequena lembrança do trágico acontecimento de há 25 anos atrás, no dia 11 de setembro de 2001, o ataque suicida nos Estados Unidos, que mataram mais de 2.500 pessoas,
3: uhum,
1: entre os passageiros que iam nos aviões que foram sequestrados.
3: E nas torres?
1: Nas torres
3: os
1: também.
3: Os que estavam lá a trabalhar?
1: A trabalhar.
3: E os que estavam na rua a passar naquele momento?
1: E foi... Eu nessa altura tinha um ano, mas desde que me lembro...
3: Tu que idade tens?
1: 26.
2: Que dois.
3: Jesus.
1: Não se pergunta a idade a uma mulher.
3: Tu é que disseste?
1: Mas tenho 26.
2: Tu não soubeste responder com... Que idade tem? Dois.
3: Deus. Esta menina tem mais de 25 anos. Estás a ficar num super whisky.
1: Estou perto dos 30.
3: Olha.
1: Meu Deus do céu.
3: Continuamos.
1: Pronto, e é só aqui um abraço especial, principalmente para os familiares das vítimas, e um pensamento para as vítimas.
3: Um pensamento para todos aqueles que sofreram e que passaram qualquer coisa com este 11 de setembro. Há 26 anos atrás, 2000.